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0: Neto e Cristiano.
1: Escolho esse.
0: Tem que respeitar.
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1: 21 horas e 24 minutos.

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1: Vamos falar de ressaca.
2: Vamos falar de amor, vai.

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0: Obrigado.
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0: 3.
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0: vou embora de casa. Mas o importante é que agora a gente vai poder ficar juntos, né?
1: Ah, sem piques não dá.
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0: Muito obrigado.
1: Mas nada além.
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0: senhora.
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0: 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Vocês vão se surpreender com o repertório. Só moda derramada, amarra as carças aí que o Bruno e Barreto está chegando, hein?
1: Vai ser bater com o é que a gente.
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0: Rio de Janeiro, Mari Fernanda.
1: Luana Prado.
2: Que delícia estar com você.
1: Que pancada de mulher, né, RJ?
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0: Obrigado.
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2: Quero ver quem sabe essa aqui, ó.

0: Valeu!
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0: Violeiro Antigo.
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0: de bumbum.
1: Lindo!
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2: Vem cá, deixa eu ter uma palavrinha séria com você.

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1: Escuta essa história aqui. Olha a situação, rapaz.

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Muito obrigado, gente. Obrigado pela presença, obrigado pela energia de vocês, obrigado pelo carinho. Obrigado por estar aqui com a gente em mais um dia especial, mais uma noite especial. E Deus abençoe nossos fã-clubes, nossos amigos, nossos familiares. Muito obrigado por somar com a gente toda essa noite especial.

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0: Quem gostou faz barulho aí, churrasco com fã.
1: Fernando Sorocaba, muito obrigado.
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0: monsieur.
1: Salve de palmas, Rádio
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Criança mora aqui onde o filho chora e a mãe não vê. 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

0: chama? Que bandeirinha gostosa, viu?
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2: Agora sim.

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0: Chama, bebê!
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3: 2 horas e 44 minutos.

0: Ai, chacoela,
1: ganhei.
2: 2:47.
3: Essa é pra você que gosta de fazer joguinho, fazer charminho. É mais ou menos assim, ó.

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1: Tem felicidade demais.
0: Daquela porteira pra trás. Realmente.
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0: Gostou? Bate palma, RJ!
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0: obrigado. Esse encontro não poderia deixar de existir.
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0: 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Então.
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1: Oh, oh, oh, oh. Opa, peraí. É aqui, errei, ó. É aqui.

0: solteiro, viu? Obrigado, Goiânia!
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3: Música apaixonada. O Sandy Júnior, bebê.

0: obrigado, obrigado, obrigado.
1: João, tardezinha dos brutos.
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0: abraço, né, Nayara?
1: É boiadeira.
2: É boiadeira.
1: Ana Castela!
0: Ana Castela!
1: Não, a princesa, gente.
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0: a fraquinha de tudo.
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0: Só mais um contato na agenda do seu celular.
1: Uma salva de palmas pra vocês.
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1: Agora sim. Não consigo esquecer esse seu beijo.

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0: demais!
1: 5 horas e 19 minutos.
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2: 5 horas e 22 minutos.

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1: Essa moda aí é do nosso padrinho. Vamos!

0: pé no rabo, desgraçado.
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1: É

0: Roda a mão! Tamo junto, Matheus e Bellini! Que pancada!
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1: 5 horas e 45 minutos.

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1: Que orgulho não deixa.

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0: agora.
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0: Ciao.
1: Jesus. 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
1: Você tá entendendo? Ó, ó. Ó o passo, ó. É assim, ó.

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3: 6 horas e 22 minutos.
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3: 6:30. 6:30.
4: Então chama!

0: Muito obrigada.
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0: Salva de palmas.
1: Quem gostou, bate palma aí!
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0: Deixa as cachaças pra nós.
1: Obrigado, gente.
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0: Obrigado!
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0: Nayara Azevedo!
1: Bate pau pra Nayara aí!
2: Kleber e Cauã! Sucesso, meninos!
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0: Obrigado, meu irmão.
1: Tamo junto!
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0: pipoco, não é?
1: É pipoco.
0: Muito obrigada.
2: Pra você não esquecer.
3: Rádio Doc.
2: Sogra. Tô querendo namorar, não. Mas se quiser vir aqui em casa hoje e ficar pra sempre, tô à disposição.

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0: Fabiano, lindo demais!
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2: Só quero saber.
3: Sessão demais, Ribeirão.

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0: Maravilha!
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0: pode fazer barulho à vontade, Cuiabá.
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0: Rudy.
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0: Semilera!
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0: Mas o que que é isso, gente? Uma salva de palmas.
1: Obrigado.
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0: Hugo, Alex, Bruno e Enzo.
1: Aí é moda.
2: Obrigado, meus lindos.
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0: Isso é segredo, viu? E nunca vai saber.
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0: comigo embora de casa. Mas o importante é que agora a gente vai poder ficar juntos, né?
1: Ah, sem Pix não dá.
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0: Leite Camargo.
1: Coisa boa.
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3: Você vai.

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0: Violeiro Antigo.
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0: Vieni da Cristo. Muito obrigado, valeu.
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0: Uma salva de palmas do Guerrito, por gentileza.
1: Murilo Ruf, senhoras e senhores.
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0: Alice Bebé.
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4: Dez horas e 36 minutos.
5: 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Essa é pra quem ama de verdade.

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2: Calma, deixa eu respirar um pouco. Nós somos dois.

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0: Uma salva de palmas pras Cristina.
1: Obrigada, gente.
0: As minhas canarinhas.
1: Que coisa linda.
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0: Juárez Rivera.
1: Tamo junto.
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0: Valeu!
1: Obrigado, gente.
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0: Obrigado, Jé.
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0: Obrigado.
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0: Simone Mendes.
1: Esqueça tudo, pagode de qualidade.
0: Que coisa linda, hein?
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0: 发表的领导句吗？
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1: 11 horas ouvir e 47 minutos.
2: Ei, gente!

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2: Vamos lá, vamos lá. Quero ouvir todo mundo, hein? Agora eu quero ver. Pra quem tá apaixonado desse jeito, ó. Ó a mãozinha lá em cima, ó.

0: Quem tá feliz aí, Campo Grande?
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2: Pra todas as mulheres seguras.

0: Corinthians tá mentiroso, hein?
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0: sim, senhora.
1: Calma.
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1: Jorge Henrique Rodrigo.
2: É Murilinho Rufo, vai.
1: O que é que você tem nessa boca vermelha?

0: Faz barulho, Goiânia! Tamo junto, Murilo Rubi!
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0: Então você gosta de rua, né? Tá bom.

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0: Que hice?
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2: É sempre a mesma história, viu?

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1: Meio-dia e 53 minutos.
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2: 13 horas.

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0: Gustavo Mioto.
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1: Aquelas 12 palavras.

0: causa de amor.
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0: 13:56.
1: Simone Mendes!

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5: Quer

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2: 14 horas e 11 minutos.
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4: Trevé, você sabe que tem gente que tem o poder de mentir, né? E eu vou te contar uma besteira que a gente tem o poder de cair nelas ainda. Como é que faz?

0: É não, viu? Perdeu.
1: Nunca mais.
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0: bom demais. Valeu, Ana Castela! Obrigada, meu.
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0: Faz barulho pra Fido Mijeta!
1: Fernando Sorocaba!
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0: chega a arrepiar.
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2: Tô ligado na melhor.

0: Luan, você vai mudar?
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4: Agora sim, ó.

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1: Olá, aqui é o Edson.
2: E aqui é o Hudson.

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0: Fabiano. Caramba.
1: Obrigado, menina.
0: Resolvinote Fabiano.
2: Realizando mais um sonho aqui hoje, viu?
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1: Você tá entendendo? Ó, ó, ó o passo, ó.

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0: Todo mundo vai. Luan Santana!
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4: Paga uma aí, companheiro!
5: Deixa comigo!

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1: É aquilo, né? Quem casou, casou.

0: Gente, obrigada.
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0: Obrigado, obrigado.
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2: 16 horas e 3 minutos.
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Eu vou mandar um áudio pra ela. Não tem jeito. Vou ter que mandar. Me esquece. Não, não, não, não. Te adoro. Calma aí, calma aí.

0: banda. O que a gente vai fazer com eles hoje?
1: Nós vamos acabar com vocês hoje.
0: Banda! Dá-lhes mais! Com você.

0: Valeu. Faz barulho pro Panda!
1: Valeu, gente!
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0: Ai, eu amo essa música.
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2: Então solta o peito, velho.

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3: 16 horas e 37 minutos.

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2: Simone Mendes!

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1: Jorge Henrique Rodrigo?
2: É Murilinho Rufubá.
1: O que é que você tem nessa boca vermelha?

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1: A voz! Bruno Rubi!
2: Jorge Henrique e Rodrigo!
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1: Vai começar uma rocha safadão, menino! 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
1: Juan Pereira.
2: Traia, véia.

0: 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E nem é de internet que eu tô falando. Mais forte, mano! 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
1: Palmas, palmas, palmas!
2: Luan Pereira!
0: Eu quero um barulho bem alto pro Traia Veia!
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2: Gigi!

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0: grande Gustavo Lima, meu amigo. Tudo bem?
1: Obrigado, amado.
0: Que honra ter você aqui.
1: Que alegria estar com você, querido.
0: 50 anos de carreira.
1: 50 anos de carreira.
0: E você aqui, viu? Obrigado, viu?
1: Não é pra qualquer um, não. Eu espero que um dia eu possa fazer pelo menos a metade disso, irmão. Parabéns.
0: Espero que esteja lá com você.
1: Deus abençoe. Muita uma salva de palmas. Amado Batista, o nome dele. Amado, Deus te abençoe.
0: Paz, meu amigo Gustavo Lima. Obrigado.
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0: Violeiro Antigo.
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0: Peti Camargo.
1: Essa é boa.
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0: Fagner!
1: Solange!
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3: Nossa, amor, olha aquele cara ali caindo.
4: Esse bebeu, hein?
3: Nossa, amor,

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0: Obrigado!
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1: 18:59.
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1: Uma salva de palmas pra você.
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1: 19 horas e 10 minutos.
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2: Quebra tudo!

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2: 19 horas e 17 minutos.
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4: Essa moda é linda demais. Escuta aqui, ó.

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3: Sejam bem-vindos ao nosso show. Alô, Ituiutaba, como é que tá? Quem tá apaixonado aí?
4: Aldo Barretos, cantando a moda cigana, do nosso eterno João Carreiro.

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0: Te amo, meu irmão.
1: Também te amo, cara.
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3: os apaixonados assim, ó.

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